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1: E você acabou de ouvir a nova edição do seu Dance Play de número 683. 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Rapaziada, muito obrigado pelo carinho. Fiquem todos com Deus e até a semana que vem, se Deus quiser.
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0: 9 e 4.
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2: 9:32.

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0: 9:43.
1: 5, 4, 3, 2. Parem. Espera aí. Onde é que vocês pensam que vão? Hã? Ah? Ah.

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2: 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Dez e três.
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3: 10:29.

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0: 11 e 6.
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Maria Santíssima, que em vossa imagem milagrosa de Aparecida espalhais inúmeros benefícios sobre o Brasil. Eu, embora indigno de pertencer ao número dos vossos servos, mas desejando participar dos benefícios da vossa misericórdia, prostrado a vossos pés, consagro-vos o entendimento para que sempre pense no amor que mereceis. Consagro-vos a língua para que sempre vos louve e propague a vossa devoção. Consagro-vos o coração para que depois de Deus vos ame sobre todas as coisas. Recebei-nos, ó Rainha incomparável, o ditoso número dos vossos servos. Acolhei-nos debaixo da vossa proteção. Socorrei-nos em nossas necessidades espirituais e temporais, e sobretudo na hora da nossa morte. Abençoai-nos, ó Mãe Celestial, e com vossa poderosa intercessão fortalecei-nos em nossa fraqueza, a fim de que, servindo-vos fielmente nesta vida, possamos louvar-vos, amar-vos e render-vos graças no céu.

escolhido a água, fonte de vida e pureza, para nos dar a graça batismal. Quisesses também aparecer no Rio Paraíba, a imagem da Virgem Imaculada. Abençoai esta água e fazei que ela nos recorde nosso batismo, para que, purificados de nossas faltas, vivamos como cristãos, membros da vossa igreja, e cheguemos um dia à vida eterna. Por Cristo nosso Senhor.

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1: Meia-noite e cinco.
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0: 9 horas.
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Ó Maria Santíssima, que em vossa imagem milagrosa de Aparecida espalhais inúmeros benefícios sobre o Brasil, eu, embora indigno de pertencer ao número dos vossos servos, mas desejando participar dos benefícios da vossa misericórdia, prostrado a vossos pés, consagro-vos o entendimento para que sempre pense no amor que mereceis. Consagro-vos a língua para que sempre vos louve e propague a vossa devoção. Consagro-vos o coração para que depois de Deus vos ame sobre todas as coisas. Recebei-nos, ó Rainha incomparável, no ditoso número dos vossos servos. Acolhei-nos debaixo da vossa proteção. Socorrei-nos em nossas necessidades espirituais e temporais, e sobretudo na hora da nossa morte. Abençoai-nos, ó Mãe Celestial, e com vossa poderosa intercessão fortalecei-nos em nossa fraqueza, a fim de que, servindo-vos fielmente nesta vida, possamos louvar-vos, amar-vos e render-vos graças no céu por toda a eternidade.

0: momento, a sua Pinhal Rádio Clube tem o prazer de levar até você a bênção do Padre Donizete Tavares de Lima, o Padre dos Milagres de Tambaú.
1: Adio Tore Nostri, Nomine Domini, Domine Quisade Oraciona Meio, Domine Zobisco, Oremos Deus Turvesta, Santa Criatura Vista, Prestimo Legem, Ente Unam Tatiam Tua, Tenta Principia, Ser Cristo, Nome Nosso, Amém. 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

0: produção Milícia da Imaculada.
1: Amanhã celebraremos a festa da Mãe Aparecida. Hoje convidamos você a meditar que, com Maria, somos enviados a evangelizar. Pelo sacramento do batismo, somos chamados para manifestar no tempo de agora, para formar a consciência e inserir no coração da humanidade, de nosso tempo, a verdadeira liberdade e os valores insubstituíveis do Reino de Deus. A Mãe Aparecida é o modelo de discípula dos que se empenham no anúncio do Evangelho no meio de nossa história. Então, como não aceitar o testemunho de quem não se cansa de evangelizar? Por isso, clamamos a Mãe Aparecida para que nos torne fecundos no amor e fiéis anunciadores do Evangelho a partir da família, no seio de uma família que tem consciência desta missão. Todos seus membros evangelizam e são evangelizados. A partir daí também testemunham e anunciam Jesus Cristo fora da família, nos ambientes em que estiverem. Que a palavra de vosso Filho, Mãe Aparecida, mude nosso pensar e agir para vivermos unidos no amor com os irmãos. Entreguemo-nos à Mãe Aparecida, estrela da evangelização, para que acompanhe todos os batizados na missão de testemunhar e anunciar o Evangelho de Jesus Cristo e que sejam guiados continuamente pela força do Espírito Santo. Amém.
0: Elevemos nosso pensamento a Deus e oremos. Louvemos ao Senhor. Louvemos ao Senhor desde os céus. Louvai-o nas alturas. Louvai-o todos os seus anjos. Louvai-o todos os seus exércitos. Louvai o sol e lua, todas as estrelas luzentes, as águas que estão sobre os céus. Louvemos o nome do Senhor. Ave Maria, cheia de graça, o Senhor é convosco. Bendita sois entre as mulheres. Bendito é o fruto de vosso ventre.

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1: 6 e 2.
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Virgem Santa Sagrada, uma prece eu vou fazer, junto ao meu pé de cedro que desejo morrer. 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

0: 7:39.
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Bom dia, que a paz de nosso Senhor Salvador Jesus Cristo reine em seu lar, de toda a sua casa e toda a sua família. Programa Voz da Verdade, um programa que é o órgão informativo da Igreja Apostólica A Doutrina de Jesus. Quero mandar a paz do Senhor Jesus a todos os nossos irmãos, hein? Que sempre estão conosco aí, todos os domingos, fazendo seus afazeres, as nossas irmãs, os nossos irmãos em Cristo, você que é católico, você é espírita, você também que é de outro ministério, sempre acompanha aí o programa Voz da Verdade. Deus abençoe aí o seu lar, a sua casa, toda a sua família aí. Que você tenha um ótimo domingo aí com Deus, nosso Pai. Quero mandar a paz ao Senhor, nossa irmã missionária Maria Pardina, hein? Mandou, ela pediu para nós estarmos aí sempre mandando a paz do Senhor para ela, lá no Jardim Varã, fazendo o seu café da manhã e ouvindo o programa A Voz. Deus abençoe aí nossa irmã missionária Maria Pardini, sempre conosco aí na obra do Senhor. Também quero mandar a paz ao Senhor nosso irmão Liberato Severino, hein? Cidade de Mogi Guaçu, sempre ouvindo também o programa A Voz da Verdade. E a todos os nossos irmãos em Cristo, nossa irmã Leontina da Vila São Pedro também, os nossos irmãos cidade de Casa Branca, nossa irmã Edilene, nosso irmão Almiro, que Deus abençoe a todos os irmãos aí, sempre conosco na sintonia. Fique conosco aí, não desligue seu rádio, porque Deus aí tem uma palavra ao seu coração. Nós vamos ouvir aí já o primeiro hino dessa programação e já voltamos aí dentro de mais alguns instantes.

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Jesus poderia ter chegado na vida de Pedro em um dia de boa pescaria, mas Jesus chega no dia em que Pedro não pesca nenhum peixe. Jesus nunca precisou da nossa melhor fase para entrar em nossas vidas. Ele chega quando tudo parece não ter a solução, para mostrar que Ele é o suficiente para mudar todo o cenário. Muito bem, amados ouvintes, quero chamar a sua atenção para as campanhas que prosseguem todas as semanas, todos os meses, em nossa igreja ali. Toda quarta-feira, o culto de ensinamento, onde estamos ali pregando a sã doutrina de nosso Senhor Salvador Jesus Cristo, o verdadeiro ensinamento do Evangelho para os nossos dias atuais. Vem aprender conosco aí a verdadeira e sã doutrina do Senhor Jesus. Todas as quartas-feiras, culto de ensinamento, onde nós estamos ali para pregar a sã doutrina do Senhor Jesus. Estamos pregando o verdadeiro evangelho que cura, que liberta, que transforma e que leva aí o homem e a mulher para a eternidade com Jesus. Todas as sextas-feiras é o culto de libertação, campanha aí contra as obras do mal, contra as obras de macumbaria, contra as obras de feitiçaria, contra as obras de magia negra. Talvez eu esteja falando com você que não consegue dormir à noite, escuta vozes chamar aí pela casa, barulhos estranhos, percebe que tem algo impedindo, muitas barreiras em sua vida. Vem estar conosco, estamos em oração e jejum em seu favor, em favor da sua casa, seu lar, sua família. Nós temos a certeza que Jesus, Ele estará aí jogando por terra todo o mal aí que aflige o seu lar, a sua casa e a sua família. E todos os sábados, campanha em favor da família. Ontem estivemos ali para a glória do Senhor, a igreja esteve ali presente, os irmãos, as irmãs, estivemos orando e Deus ali manifestou, hein? Grandes sinais, maravilhas e prodígios. Deus falou através da sua palavra e Deus falou conosco também através das divinas revelações do Espírito Santo, muitas curas, muitos milagres e muitas libertações. Então, eu quero convidar a você para estar conosco aí todas as quartas, sextas e sábados, onde estamos ali na igreja conhecida como a Igreja dos Milagres, a Igreja Apostólica, a Doutrina de Jesus, onde estamos ali pregando a palavra do Senhor e orando ali pelos enfermos. Eu quero deixar já o texto sagrado da palavra do Senhor para a nossa meditação deste domingo. Evangelho escreveu segundo João, capítulo 15, o versículo 1, que diz assim: Eu sou a videira verdadeira e o meu Pai é o lavrador. Toda vara em mim que não dá fruto atira e limpa, e toda aquela que dá fruto para que dê mais fruto. Vós já estáis limpos pela palavra que vos tenho falado. Estai em mim e eu em vós. Como a vara de si mesma não pode dar fruto se não estiver na videira, assim também vós, se não estiverdes em mim. Eu sou a videira e vós as varas. Quem está em mim e eu nele, ele está muito fruto. Ele está muito fruto, porque sem mim nada podereis fazer. Se alguém não estiver em mim, será lançado fora, como a vara secará, e os colhem e lançam no fogo e ardem. Se vós estiverdes em mim e as minhas palavras estiverem em vós, pedireis tudo o que quiserdes e vos será feito. Muito bem, amados ouvintes, Jesus aqui ele fala de duas categorias de varas, infrutíferas e frutíferas. As varas que cessam de dar fruto são as que já não têm em si a vida que provém da fé perseverante em Cristo e do amor a Ele. Essas varas o Pai tira. Ele a separa da união vital com Cristo. Quando cessam de permanecer em Cristo, Deus passa a julgá-las e a rejeitá-las. As varas que dão fruto são as que têm a vida em si por causa da sua perseverante fé e amor com Cristo. E essas varas o Pai limpa, poda a fim de ficarem mais frutíferas. Isso quer dizer que Ele remove de suas vidas qualquer coisa que desvia ou impede o fluxo vital de Cristo. O fruto e o caráter do cristão como qualidades que no crente glorifica a Deus mediante sua vida e o seu testemunho. Mateus 3:8, Romanos 6:22, Efésios 5:9, Filipenses 1:11. 15:4, está em mim. Quando uma pessoa crê em Cristo e recebe o seu perdão, ele recebe a vida eterna e o poder de estar ou permanecer nele. Tendo esse poder, o crente precisa aceitar sua responsabilidade quanto à salvação e permanecer em Cristo.
Assim como a vara só tem a vida enquanto a vida da videira flui na vara, o crente tem a vida de Cristo somente enquanto esta vida flui nele pela sua permanência em Cristo. A palavra grega aqui é meno, que significa continuar, permanecer, ficar, habitar. As condições mediante as quais permanecemos em Cristo são conservar a palavra de Deus continuamente em nosso coração e mente, tendo-a como guia das nossas ações, cultivar o hábito da comunhão constante e profunda com Cristo, a fim de obtermos dele forças e graça, obedecer aos seus mandamentos e permanecer no seu amor, e amar uns aos outros, conservar nossa vida limpa mediante a palavra, resistindo a todo pecado, e ao mesmo tempo submetendo-nos à orientação do Espírito Santo. Romanos 8:14, também Gálatas 5:16 ao 18, Efésios 5:26 e 1 Pedro 1:22. A alegoria da videira e das varas deixa plenamente claro que Cristo não admitiu que uma vez na videira, sempre na videira. Pelo contrário, Jesus, nessa alegoria, faz aos seus discípulos uma advertência séria, porém amorosa, mostrando que é possível um verdadeiro crente abandonar a fé, deixar Jesus, não permanecer mais nele e por fim ser lançado no fogo eterno do inferno. Temos aqui o princípio fundamental que rege o relacionamento salvífico entre Cristo e o crente, a saber, que nunca é um relacionamento estático, baseado exclusivamente numa decisão ou experiência passada. Trata-se, pelo contrário, de um relacionamento progressivo à medida que Cristo habita no crente e comunica-lhe a sua vida divina. Colossenses 3:4, 1 João 5:11 ao 13. Três verdades importantes são ensinadas nesta passagem. Primeiro, a responsabilidade de permanecer em Cristo recai sobre o discípulo, e esta é a nossa maneira de corresponder ao dom da vida e ao poder divinos concedidos no momento da conversão. Permanecer em Cristo resulta em Jesus continuar a habitar em nós, frutificação do discípulo, sucesso na oração, plenitude da alegria, e as consequências do crente deixar de permanecer em Cristo são a ausência de fruto, a separação de Cristo e a perdição. E aqui, para terminar, amados ouvintes, pedireis tudo o que quiserdes, disse Jesus. O segredo de resposta divina à nossa oração é permanecer em Cristo. O princípio que Cristo ensina aqui é que quanto mais perto o homem vive de Cristo, pela meditação, estudo das Escrituras e comunhão com Ele, tanto mais as suas orações estarão em harmonia com a sua natureza e as suas palavras, e portanto mais eficazes serão as suas orações. Muito bem, amados ouvintes, aí a palavra de Deus falando conosco aí, através aí desta passagem aí da videira verdadeira. Fique aí conosco aí, e tenha certeza que daqui a pouco estaremos aí orando por você na oração dos milagres, oração da fé, e o milagre é garantido pelo sangue do Cordeiro. Vamos ouvir aí com muita atenção o testemunho de bênção.

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1: Ele pode tudo, nada é impossível. E hoje está aqui para fazer milagre.
2: Como o senhor chama, irmão?
3: Pedro Henrique.
2: Conte a bênção, irmão.
3: Ô, pastor Sabino, eu no comecinho do ano, eu estava meio preocupado, que eu estava com umas dívidas para pagar. E eu tenho só pagamento da firma, né? Sou registrado. E eu tava meio devagar, sem bico para poder fazer, né? Aí eu na oficina, pedindo para Deus, orei para cima, pedi: Deus, não deixe faltar bico para mim, porque é dos bicos que sai o dinheiro extra para ajudar a pagar as dívidas de casa. Aí eu pedi, na mesma semana Deus já preparou os bicos para mim. Hoje, pela honra e a glória dele, eu não estou passando dificuldade. Estou pagando minhas contas tudo em dia certinho, não tem nada atrasado.
2: Quer dizer que o irmão trabalhava, irmão? O irmão tinha o seu salário mensalmente, só que o seu salário não estava cobrindo aí as despesas.
3: Não cobria. A gente sempre viveu na presença de Deus, pedindo para ele, né? Para ele abençoar, para preparar a porta para a gente não passar dificuldade, poder pagar as continhas certinho.
2: O irmão pedindo, falando com Deus aí em oração. Aí Deus começou a abrir portas para o irmão estar trabalhando, fazendo aí um serviço aí extra, para estar ganhando aí, suprindo suas necessidades.
3: Amém. Só hoje, no que dia que é hoje?
2: Hoje é sábado.
3: Só hoje, no dia de hoje, Deus preparou 5 serviços para mim.
2: Olha que bênção, irmão.
3: Só hoje eu ganhei 4 dias do meu serviço.
2: Quer dizer que Deus entrou com a providência na área da prosperidade na vida do irmão.
3: Amém, entrou de uma tal forma que eu não sei como agradecer ele.
2: E o irmão está contente por esta bênção, irmão?
3: Amém, muito.
2: Graças a Deus, irmão. Deus aqui operando na Igreja Apostólica, a Doutrina de Jesus. Essas pessoas, irmão Pedrinho, que se encontram aí desempregado, pessoas passando necessidade em casa, se eles vierem aqui para a igreja, eles vão receber o milagre?
3: Vai, com certeza, porque aqui é Deus no controle. E não perco a esperança, porque só Ele para nos dar a vitória. Assim eu agradeço a oportunidade.
2: Certeza. Então confirma o seu endereço, irmão.
3: Rua José Teodoro, 389 Carvalho Pinto.
2: Deus abençoe nosso irmão por esse seu maravilhoso testemunho de bênção.
3: Amém.
4: Aí, ouvintes, vocês acabaram de ouvir de viva voz contando aí o testemunho. Talvez eu esteja falando com você que se encontra acamado, você que está enfermo, tem uma enfermidade a qual está fazendo tratamento, a medicina aí não conseguiu descobrir. Vem estar conosco, ouvinte. Ficar em casa, ouvir aí os testemunhos e não comparecer é perder bênção de Deus. Você católico, você espírita, você de outro ministério, vem estar conosco, venha fazer prova com Deus. Porque estamos ali em constante oração, em santo jejum, e Deus operando, manifestando o seu poder com grandes maravilhas, sinais, prodígios. Igreja Apostólica da Doutrina de Jesus, Rua São Vicente 52, Vila São Pedro, ao lado do estacionamento do Isopor. Todas as quartas, sextas e sábados estamos ali, orando por você, e o milagre é garantido pelo sangue do Cordeiro. Eu espero por você e Jesus estará confirmando o milagre. E neste exato momento, eu quero convidar a você, você que é católico, você é espírita, você de outro ministério, que se encontra aí sentindo uma forte dor, está com uma hérnia, um tumor, ore agora juntamente conosco, você que tem condições aí, coloque aí o receptor em cima dessa dor, dessa doença, desse caroço. A enfermidade vai desaparecer agora, porque agora chegou a oração dos milagres para Jesus entrar com a providência em sua vida. Ore juntamente conosco e receba o milagre através da sua fé.

João 14, 13 e 14. E tudo quanto pedirdes em meu nome, eu o farei, para que o Pai seja glorificado no Filho. Se pedirdes alguma coisa em meu nome, eu o farei. Agora no programa A Voz da Verdade, a oração da fé. Ore juntamente com esse homem de Deus e receba o milagre para a sua vida.

0: glorioso e eterno Deus. Maravilhoso e eterno Pai, aqui estamos, meu Deus, mais uma vez na Tua santa presença, nesta hora gloriosa de oração, ó Pai, é que os nossos corações se voltam para Ti, ó Deus, a suplicarmos a Tua bênção, a Tua graça, a Tua grande, infinita, divina misericórdia em favor deste amado ouvinte. Ó Deus poderoso, Criador dos céus e da terra, venha abençoar, meu Deus, este irmão de longe e de perto, este irmão que mora no sítio, na chácara, na fazenda. Venha abençoar este amado ouvinte, ó Pai, que está em sintonia conosco, ó Pai, através deste programa, aguardando agora, ó Pai, a cura milagrosa, o milagre para a sua vida, a libertação de todos os males que tem oprimido a sua vida. Ó Deus poderoso, repreende agora do alto da cabeça as plantas do pé, toda dor, doença e enfermidade. Que toda enfermidade do alto da cabeça as plantas do pé saia agora desse corpo, saia agora dessa mente, desse coração, deste lar, casa, vida e família. Ó Deus poderoso, repreende agora toda a obra de macumbaria, feitiçaria, magia negra, umbanda, quimbanda, candomblé, pelo poder que há no nome e no sangue do Cordeiro. Nós repreendemos agora em nome de Jesus Cristo, pelo poder da fé, toda a obra do mal, toda a obra maligna, satânica e diabólica que tem atormentado esta mente, este coração, este lar, esta casa, esta vida, esta família. Que todo mal agora saia desse corpo, saia dessa mente, saia desse coração, saia deste lar. Saia desta casa, vida e família. Vai curando, ó Pai, do alto da cabeça as plantas do pé, todo tumor cancerígeno, toda hérnia, toda enfermidade no estômago, na coluna, enfermidade no sangue, enfermidade de pressão alta, pressão baixa. Vai saindo agora em nome de Jesus Cristo, pelo poder que há no nome e no sangue do Cordeiro. Todo mal, ó Pai, que essa pessoa tem sentido no seu corpo, coloque as Tuas mãos santas de poder para operar agora grandes maravilhas, milagres, sinais, prodígios. Levanta agora, ó Pai, esta pessoa que está numa cadeira de roda, coloque as Tuas mãos santas de poder, ó Pai, sobre esses nervos da perna. Ah, Deus poderoso, abençoe, ó Pai, essas pessoas que usam muletas. Levanta agora, ó Pai, que essa pessoa possa deixar a muleta e andar agora em nome de Jesus Cristo. Essa pessoa que usa aparelho ortopédico, deixa agora o aparelho ortopédico e sai andando em nome de Jesus Cristo. Nós cremos, meu Deus, no poder da intercessão, nós cremos no poder da oração. Coloque as Tuas mãos santas de poder, ó Pai, para salvar, curar, libertar, transformar almas e vidas que aí estão sedentas da Tua palavra. Ó Deus poderoso, coloque as Tuas mãos santas de poder para abençoar agora os hospitalizados, ó Senhor. Visita agora as pessoas que se encontram ali aguardando para serem atendidas no pronto atendimento municipal. Visita agora a medicina face à terra. Visita agora aqueles, ó Pai, que passaram por cirurgias, estão se recuperando. Visita agora, ó Pai, todas as UTIs, as CTIs, ó Pai, coloque as Tuas mãos santas de poder para abençoar, para salvar, para curar, para libertar, para transformar agora, ó Pai, esta pobre alma que está aí, ó Pai, sofrendo nessa angústia, nessa tristeza, nessa dor. Em nome de Jesus Cristo, nós repreendemos agora todo o demônio da destruição do lar, casa, vida e família, todo demônio que tem destruído lares, casas, vidas e família. Nós repreendemos agora pelo poder da fé, que saia agora deste lar, Satanás, saia desta casa, saia desta vítima, saia desta família, em nome de Jesus Cristo. Coloque estas mãos de poder, ó Pai, sobre a vida desse homem e dessa mulher que se encontra agora orando juntamente comigo, crendo no milagre, crendo na vitória, crendo na resposta, em nome de Jesus Cristo, ó Pai, estende as Tuas mãos de poder para salvar, abrindo porta agora, Senhor, num bom emprego, num bom ganho, num bom salário bom e compensador, para que o Seu nome venha a ser glorificado. Coloque as Tuas mãos de poder, ó Pai, dando a vitória nessa causa, na justiça também, essa pessoa que tem um processo civil, trabalhista ou criminal, que o Senhor vá de encontro agora, ó Pai, realizando uma grande obra, meu Deus, é uma grande obra nessa casa, nessa vida, nessa família também, em nome de Jesus Cristo, ó Pai, em nome de Jesus. Assim nós pedimos e agradecemos ao Senhor, porque nós temos a certeza que o milagre é garantido, em nome de Jesus Cristo. Amém e amém, Senhor Jesus.
1: Existem três coisas na vida que jamais voltarão: as palavras, o tempo e as oportunidades. Existem três coisas na vida que podem te destruir: a mentira, o orgulho e a inveja. Existem três coisas na vida que você nunca deve perder: a humildade, a esperança e a fé em Deus. Existem três coisas na vida de maior valor: o amor, a família e a saúde. Eu vou ficando por aqui. prometendo voltar aí no próximo domingo, se Deus o permitir. Fiquem todos na paz do Senhor Jesus.

Você acabou de ouvir o programa A Voz da Verdade, um programa da Igreja Apostólica A Doutrina de Jesus. 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Estaremos de volta no próximo domingo. Eu sei das tuas obras. Eis que diante de ti pus uma porta aberta e ninguém a pode fechar. Tendo pouca força, guardaste a minha palavra e não negaste o meu nome. Apocalipse 3:8.

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Amado ouvinte, bom dia. Que a paz seja convosco. Você pode participar do programa ligando para 3651-4444. Nós vamos escutar os próximos louvores para o nosso elevo espiritual. E eu quero oferecer este louvor para Dirce Cazula, para Creide e para toda a sua família. E vai a bênção do Senhor Jesus para todos vocês também. Então nós vamos escutar.

palavra de meditação. Está escrito: o ódio provoca brigas, mas o amor perdoa todas as ofensas. Amém, Jesus. Prosseguindo com os louvores, eu quero mandar esse próximo louvor para Maria José, da Vila do Carvalho. Receba aí, em nome de Jesus.

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1: É o João Carlos Oliveira, está pedindo a bênção para toda a sua família, e também a Aparecida Ferrari pede a bênção para seu filho Bruno e para toda a sua família, suas irmãs. E um louvor, vai o próximo louvor depois da bênção para a irmã Cida. Então vamos orar neste momento em nome de Jesus. Pai Celestial, Deus Eterno, Todo-Poderoso, em nome de Jesus, levamos o nosso pensamento no trono da sua graça. Pai Celestial, derrama sua bênção sobre todos os meus ouvintes que está acompanhando essa programação neste momento, meu Pai. Ó Deus, o Senhor conhece os corações das pessoas. O Senhor está escutando suas orações, mesmo que eles estão orando no coração, no espírito, fazendo suas orações, pedindo as suas bênçãos, Pai, através da minha intercessão, Senhor Jesus. Senhor, atende esses pedidos, derrama suas bênçãos, derrama suas graças do céu, supra a necessidade de cada uma dessas pessoas, meu Pai. Abre as portas para aqueles que se encontram com as portas fechadas. Ó Deus, abençoa seus caminhos, seus caminhar, meu Pai. Livre de todo mal, de todo perigo, de toda tentação, Jesus. Soluciona seus problemas, meu Pai. Dê a bênção para todos. Abençoa o copo de água que está do lado do aparelho e todos os objetos, meu Pai, que são representados às pessoas. Unge com o seu poder, consagramos em teu santo nome, para que quando a pessoa colocar esses objetos na sua vida, usufruir, que seja abençoados poderosamente, Pai Celestial, curados, libertados. Perdoa também, Jesus, aquele que pede perdão nos pecados, que reconhece que é pecador. Abençoa, meu Pai, o local que esta pessoa mora, derramando as bênçãos protetoras do céu, as bênçãos divinas, protegendo esta localidade, meu Pai. Ó Deus, derrama suas bênçãos do céu sobre todas as pessoas. Em nome do Pai, do Filho e do Espírito Santo, eu confirmo todos abençoados através da sua fé em Jesus Cristo. Que assim seja, meu Pai. Amém.

termina aqui o programa Cadeia da Prece com o missionário Oscar Del Vecchio. Estaremos de volta no próximo domingo, a partir de 9 horas da manhã. Deus abençoe a todos e uma boa semana. Até lá!

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Esse é o nosso programa 10 na manhã deste domingo, né? A partir de agora já está no ar o programa mais romântico do mundo, com as lindas composições e as lindas canções na belíssima interpretação do nosso astro maior, Roberto Carlos. A partir de agora, o rei canta e encanta.

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2: Nosso programa 10, ouvindo, curtindo o nosso programa, meu amigo Guto e a sua esposa, né, a Josiane, o casal, é proprietário da Brutal Acabamentos, né? 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Ô Guto, aquele grande abraço, meu querido, obrigado pelo carinho, hein?

0: 10 e 23.
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11: Oh, meu querido e grande amigo Barim. O Barim, ele trabalha como farmacêutico, né? É farmacêutico. É, brilhante farmacêutico. Um abraço a você, meu querido, a esposa e todos os filhos. Obrigado aí pelo carinho e também pela audiência. E olha, gente, hoje a partir das 5 horas da tarde, o grandioso forró lá no Boteco do Vandão. Você é a minha convidada, você é o meu convidado. Vai lá curtir aí essa atração a partir das 5 horas da tarde.

0: 10 e 36.
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6: Olha a nossa querida Vera, a Verinha, lá na Vila São Pedro, ouvindo, curtindo o nosso programa, né? Acho que é pra eu ir lá tomar um cafezinho, né? Qualquer hora eu vou sim, viu, Vera? Felicidades a você, minha querida. Obrigado pelo...

carinho e também pela audiência. Olha, lá em Santo Antônio do Jardim, eu quero mandar um forte abraço para o meu amigo Tavares, né? Meu amigo Tavares e a sua esposa Lucimar. Felicidades aí a esse casal de amigos que eu tanto gosto. Também ouvindo o nosso programa, a Roseli e o esposo dela, o Roberto Bentivi, nós não perdemos o seu programa. Obrigado pelo carinho, Roseli, um abraço a você, ao Roberto, né, que gosta por demais aí do nosso programa e das músicas do Rei Maior. Aqui na Vila Palmeiras, a Sandra, ela tem o seu estabelecimento comercial, esposa do nosso amigo Machado, né? Machadão lá, ou Machadinho, né? Curtindo o programa também. E o nosso amigo Germano de Jesus, hein? O Germano sumiu. Ele e a Mara sumiu, né? Diz que estão de mãos dadas, então estão namorando, né? Forma um casal bonito, viu? Forma um casal perfeito, hein? Germano de Jesus e Mara de Jesus. Olha, a Lourdes, ela reside no bairro Carvalho Pinto. Ela está pedindo uma música e está oferecendo aqui para o João Paulo, Com Amor e Carinho.

0: 10:53.
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0: 11 e 6.
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12: Quero mandar um forte abraço, né, para o meu amigo e garçom Alfredo. Ele trabalha lá no Estação Antonieta, né? O meu amigo Alfredo é considerado o melhor garçom do mundo. É isso mesmo. Um abraço aí a Dirce, também a Dona Maria, né? Que são as cozinheiras, né? Que trabalham lá no Estação Antonieta e estão lá com o radinho na maior altura, mexendo com as panelas, assim como muitas donas de casa, né? Nesse exato momento já estão aí se preparando, né? Para preparar o almoço para o maridão. Então, aquele grande abraço aí para Dirce também, né? A Dona Maria, pessoal maravilhoso lá no Estação Antonieta. Meu amigo Ilcinho está lá, trabalha nas bombas de gasolina e ouvindo o programa. Ó, o radinho está aqui na maior altura. Vocês são um povo inteligente, né? Vocês aí são inteligentes, gosta do que é bom. Jair, aquele abraço, meu querido, obrigado pelo carinho, viu? E nós vamos seguindo com o nosso programa por aqui. A Luzia, ela pede uma música e oferece com amor e carinho para o esposo dela, o Zoinho. Isso que é amor, hein, Luzia? Isso que é amor, hein? Que coisa, hein? Ai, que mulher apaixonada, hein? Aquele abraço, viu, Zoinho? Felicidades. Ô, Luzia, tá aí a sua música então, minha querida.

0: 11 e 18.
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6: Nosso amigo Gonçalo Ribeiro Lino, ele trabalha como guarda lá na empresa Paline Alves, né? E está curtindo o nosso programa. Gonçalo, grande abraço, meu querido, grande abraço a você, felicidades aí a você, viu? Mil felicidades. Eu quero aproveitar aqui e mandar um forte abraço para o senhor Belli e também para a esposa dele, né? A dona Cidinha. Felicidades aí a esse casal maravilhoso. São os pais do nosso amigo e vereador Rogério Belli. A Joana, ela está ouvindo o nosso programa lá no Jardim Monte Alegre. Ô Joana, bom dia, minha querida. Um abraço aí a todo o pessoal maravilhoso que residem aí no Jardim Monte Alegre.

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É isso aí, né? Em qualquer canto da cidade ou no meio da nossa cidade, você que está ouvindo o nosso programa, receba com muito carinho o meu abraço e de todos da família Rádio Clube AM. Olha, eu quero aqui mandar um forte abraço para a Dona Nazaré. A Dona Nazaré é mamãe do nosso amigo Jacques Casalec, né? O Jacques que é provedor do nosso Hospital Francisco Rosas. E a Dona Nazaré comanda o Grupo Asa, né? Um grupo que tem várias mulheres, várias senhoras que estão sempre trabalhando como voluntárias em prol ao nosso Hospital Francisco Rosas. Você que pertence ao Grupo Asa, um grande abraço carinhosamente. Mil felicidades. E eu quero aqui também mandar um forte abraço, né, para a Dona Luzia. A Dona Luzia, ela é proprietária da sorveteria Coldex, né? 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

falado da família toda aí, né, Titica? Aquele grande abraço, querido. Você sabe que o programa é dedicado todinho a você e a todos os seus familiares, né? Um menino, claro, no sentido carinhoso, dono de um coração maravilhoso, meu amigo e mecânico Titica. Titica, grande abraço, querido. Felicidades.

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1: Olha, gente, amanhã, a partir das 6 horas da manhã, se Deus quiser, eu estarei por aqui a semana toda para ficar ao lado de todas e de todos vocês, viu? Com o nosso programa Sertanejo de Ouro. Para você que é romântica ou romântico, vale a pena conferir. Eu fico por aqui, a seleção musical até a 1 hora da tarde na voz do Rei Roberto, mas vou deixar a todos e a todas com as duas últimas de minha preferência na manhã deste domingão, tá bem? Primeiro sucesso é esse aí que já está rolando.

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7: 11:52. 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

0: 12:02.
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0: Meio-dia e 15.
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0: Meio-dia e 23.
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0: Meio-dia e 31.
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6: Meio-dia e 40.

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2: Meio-dia e 46. J. Carlos.

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0: Meio-dia e 58.

tinha suspirado, tinha beijado o papel devotamente. Era a primeira vez que lhe escreviam aquelas sentimentalidades, e o seu orgulho dilatava-se ao calor amoroso que saía delas, como um corpo ressequido que se estira num banho tépido. Sentia um acréscimo de estima por si mesma e parecia-lhe que entrava enfim numa existência superiormente interessante, onde cada hora tinha o seu encanto diferente, cada passo conduzia um êxtase e a alma se

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1: Um dia, numa rua da cidade, eu vi um velhinho sentado na calçada, com uma cuia de esmola e uma viola na mão. 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
4: 1:50.

O Grêmio Recreativo Escola de Samba Cenário de Tristeza apresenta seu enredo para o inverno e a primavera de 1975. Amor à natureza.

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5: 2:20

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11: 2:41.

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3: 3 e 13.

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5: 3:42.

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4: 4:15.

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1: 4:49.

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0: 5 e 21.
1: Nos últimos tempos, tantas coisas bonitas aconteceram em nossa carreira.
2: Realmente. E uma delas foi cantar ao lado do rei.
1: E a coisa foi mais ou menos assim.

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0: Agora, a bênção do Padre Donizete Tavares de Lima, o Padre dos Milagres de Tambaú.
1: Ó Senhora Aparecida, eu renovo neste momento a minha consagração. Eu vos consagro os meus trabalhos, sofrimentos e alegrias, o meu corpo, a minha alma e toda a minha vida. Eu vos consagro a minha família. Ó Senhora Aparecida, livrai-nos de todo mal, das doenças e do pecado. Abençoai as nossas famílias, nossos doentes, nossos velhinhos e as crianças. Abençoai a Santa Igreja. Abençoai a nossa paróquia e o nosso vigário. Ó Senhora Aparecida, lembrai-vos que sois a padroeira poderosa de nossa pátria. Ó Senhora Aparecida, bendito e sagrado coração, abençoai a nossa nação e pedimos de novo, olhai o nosso povo.

Deus eterno e todo-poderoso, que tendo escolhido a água, fonte de vida e pureza, para nos dar a graça batismal, quisestes também aparecer no rio Paraíba a imagem da Virgem Imaculada. Abençoai esta água e fazei que ela nos recorde nosso batismo, para que, purificados de nossas faltas, vivamos como cristãos, membros da vossa igreja, e cheguemos um dia à vida eterna. Por Cristo nosso Senhor.

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0: Creio em Deus Pai Todo-Poderoso, Criador do céu e da terra, e em Jesus Cristo, seu único Filho, nosso Senhor, que foi concebido pelo poder do Espírito Santo, nasceu da Virgem Maria, padeceu sob Pôncio Pilatos, foi crucificado, morto e sepultado, desceu à mansão dos mortos, ressuscitou ao terceiro dia, subiu aos céus e está sentado à direita de Deus Pai Todo-Poderoso, donde há de vir a julgar os vivos e os mortos. Creio no Espírito Santo, na Santa Igreja Católica, na comunhão dos santos, na remissão dos pecados, na ressurreição da carne, na vida eterna. Amém. Pai nosso que estais no céu, santificado seja o vosso nome. Venha a nós o vosso reino, seja feita a vossa vontade, assim na terra como no céu.
1: O pão nosso de cada dia nos dai hoje.

0: nosso mal. Amém.
1: Ave Maria, cheia de graça, o Senhor é convosco. Bendita sois vós entre as mulheres e bendito é o fruto do vosso ventre, Jesus.
0: Santa Maria, Mãe de Deus, rogai por nós, pecadores, agora e na hora de nossa morte. Amém.
1: Ave Maria, cheia de graça, o Senhor é convosco. Bendita sois vós entre as mulheres e bendito é o fruto do vosso ventre, Jesus.
0: Santa Maria, Mãe de Deus, rogai por nós, pecadores, agora e na hora de nossa morte. Amém.
1: Ave Maria, cheia de graça, o Senhor é convosco. Bendita sois vós entre as mulheres e bendito é o fruto do vosso ventre, Jesus.
0: Santa

0: Pai nosso que estais no céu, santificado seja o vosso nome. Venha a nós o vosso reino, seja feita a vossa vontade, assim na terra como no céu.
1: O pão nosso de cada dia nos dai hoje. Perdoai-nos as nossas ofensas, assim como nós perdoamos a quem nos tem ofendido. E não nos deixeis cair em tentação, mas livrai-nos do mal. Amém.
0: Ave Maria, cheia de graça, o Senhor é convosco. Bendita sois vós entre as mulheres, e bendito é o fruto do vosso ventre, Jesus.
1: Santa Maria, Mãe de Deus, rogai por nós, pecadores, agora e na hora de nossa morte. Amém.
0: Ave Maria, cheia de graça, o Senhor é convosco. Bendita sois vós entre as mulheres, e bendito é o fruto do vosso ventre, Jesus.
1: Santa Maria, Mãe de Deus, rogai por nós, pecadores, agora e na hora de nossa morte. Amém.
0: Ave Maria, cheia de graça, o Senhor é convosco. Bendita sois vós entre as mulheres, e bendito é o fruto do vosso ventre, Jesus.
1: Santa Maria, Mãe de Deus, rogai por nós, pecadores, agora e na hora de nossa morte. Amém.
0: Ave Maria, cheia de graça, o Senhor é convosco. Bendita sois vós entre as mulheres, e bendito é o fruto do vosso ventre, Jesus.
1: Santa Maria, Mãe de Deus, rogai por nós, pecadores, agora e na hora de nossa morte. Amém.
0: Ave Maria, cheia de graça, o Senhor é convosco. Bendita sois vós entre as mulheres, e bendito é o fruto do vosso ventre, Jesus.
1: Santa Maria, Mãe de Deus, rogai por nós, pecadores, agora e na hora de nossa morte. Amém.
0: Ave Maria, cheia de graça, o Senhor é convosco. Bendita sois vós entre as mulheres, e bendito é o fruto do vosso ventre, Jesus.
1: Santa Maria, Mãe de Deus, rogai por nós, pecadores, agora e na hora de nossa morte. Amém.
0: Ave Maria, cheia de graça, o Senhor é convosco. Bendita sois vós entre as mulheres, e bendito é o fruto do vosso ventre, Jesus.
1: Santa Maria, Mãe de Deus, rogai por nós, pecadores, agora e na hora de nossa morte. Amém.
0: Ave Maria, cheia de graça, o Senhor é convosco. Bendita sois vós entre as mulheres, e bendito é o fruto do vosso ventre, Jesus.
1: Santa Maria, Mãe de Deus, rogai por nós, pecadores, agora e na hora de nossa morte. Amém.
0: Ave Maria, cheia de graça, o Senhor é convosco. Bendita sois vós entre as mulheres, e bendito é o fruto do vosso ventre, Jesus.
1: Santa Maria, Mãe de Deus, rogai por nós, pecadores, agora e na hora de nossa morte. Amém.
0: Ave Maria, cheia de graça, o Senhor é convosco. Bendita sois vós entre as mulheres, e bendito é o fruto do vosso ventre, Jesus.
1: Santa Maria, Mãe de Deus, rogai por nós, pecadores, agora e na hora de nossa morte. Amém.
0: Glória ao Pai, ao Filho e ao Espírito Santo,
1: como era no princípio, agora e sempre. Amém.

0: Pai nosso que estais no céu, santificado seja o vosso nome. Venha a nós o vosso reino, seja feita a vossa vontade, assim na terra como no céu.
1: O pão nosso de cada dia nos dai hoje. Perdoai-nos as nossas ofensas, assim como nós perdoamos a quem nos tem ofendido. E não nos deixeis cair em tentação, mas livrai-nos do mal. Amém.
0: Ave Maria, cheia de graça, o Senhor é convosco. Bendita sois vós entre as mulheres, e bendito é o fruto do vosso ventre, Jesus.
1: Santa Maria, Mãe de Deus, rogai por nós, pecadores, agora e na hora de nossa morte. Amém.
0: Ave Maria, cheia de graça, o Senhor é convosco. Bendita sois vós entre as mulheres, e bendito é o fruto do vosso ventre, Jesus.
1: Santa Maria, Mãe de Deus, rogai por nós, pecadores, agora e na hora de nossa morte. Amém.
0: Ave Maria, cheia de graça, o Senhor é convosco. Bendita sois vós entre as mulheres, e bendito é o fruto do vosso ventre, Jesus.
1: Santa Maria, Mãe de Deus, rogai por nós, pecadores, agora e na hora de nossa morte. Amém.
0: Ave Maria, cheia de graça, o Senhor é convosco. Bendita sois vós entre as mulheres, e bendito é o fruto do vosso ventre, Jesus.
1: Santa Maria, Mãe de Deus, rogai por nós, pecadores, agora e na hora de nossa morte. Amém.
0: Ave Maria, cheia de graça, o Senhor é convosco. Bendita sois vós entre as mulheres, e bendito é o fruto do vosso ventre, Jesus.
1: Santa Maria, Mãe de Deus, rogai por nós, pecadores, agora e na hora de nossa morte. Amém.
0: Ave Maria, cheia de graça, o Senhor é convosco. Bendita sois vós entre as mulheres, e bendito é o fruto do vosso ventre, Jesus.
1: Santa Maria, Mãe de Deus, rogai por nós, pecadores, agora e na hora de nossa morte. Amém.
0: Ave Maria, cheia de graça, o Senhor é convosco. Bendita sois vós entre as mulheres, e bendito é o fruto do vosso ventre, Jesus.
1: Santa Maria, Mãe de Deus, rogai por nós, pecadores, agora e na hora de nossa morte. Amém.
0: Ave Maria, cheia de graça, o Senhor é convosco. Bendita sois vós entre as mulheres, e bendito é o fruto do vosso ventre, Jesus.
1: Santa Maria, Mãe de Deus, rogai por nós, pecadores, agora e na hora de nossa morte. Amém.
0: Ave Maria, cheia de graça, o Senhor é convosco. Bendita sois vós entre as mulheres, e bendito é o fruto do vosso ventre, Jesus.
1: Santa Maria, Mãe de Deus, rogai por nós, pecadores, agora e na hora de nossa morte. Amém.
0: Ave Maria, cheia de graça, o Senhor é convosco. Bendita sois vós entre as mulheres, e bendito é o fruto do vosso ventre, Jesus.
1: Santa Maria, Mãe de Deus, rogai por nós, pecadores, agora e na hora de nossa morte. Amém.
0: Glória ao Pai, ao Filho e ao Espírito Santo,
1: como era no princípio, agora e sempre. Amém.

0: Pai nosso que estais no céu, santificado seja o vosso nome. Venha a nós o vosso reino, seja feita a vossa vontade, assim na terra como no céu.
1: O pão nosso de cada dia nos dai hoje. Perdoai-nos as nossas ofensas, assim como nós perdoamos a quem nos tem ofendido. E não nos deixeis cair em tentação, mas livrai-nos do mal. Amém.
0: Ave Maria, cheia de graça, o Senhor é convosco. Bendita sois vós entre as mulheres, e bendito é o fruto do vosso ventre, Jesus.
1: Santa Maria, Mãe de Deus, rogai por nós, pecadores, agora e na hora de nossa morte. Amém.
0: Ave Maria, cheia de graça, o Senhor é convosco. Bendita sois vós entre as mulheres, e bendito é o fruto do vosso ventre, Jesus.
1: Santa Maria, Mãe de Deus, rogai por nós, pecadores, agora e na hora de nossa morte. Amém.
0: Ave Maria, cheia de graça, o Senhor é convosco. Bendita sois vós entre as mulheres, e bendito é o fruto do vosso ventre, Jesus.
1: Santa Maria, Mãe de Deus, rogai por nós, pecadores, agora e na hora de nossa morte. Amém.
0: Ave Maria, cheia de graça, o Senhor é convosco. Bendita sois vós entre as mulheres, e bendito é o fruto do vosso ventre, Jesus.
1: Santa Maria, Mãe de Deus, rogai por nós, pecadores, agora e na hora de nossa morte. Amém.
0: Ave Maria, cheia de graça, o Senhor é convosco. Bendita sois vós entre as mulheres, e bendito é o fruto do vosso ventre, Jesus.
1: Santa Maria, Mãe de Deus, rogai por nós, pecadores, agora e na hora de nossa morte. Amém.
0: Ave Maria, cheia de graça, o Senhor é convosco. Bendita sois vós entre as mulheres, e bendito é o fruto do vosso ventre, Jesus.
1: Santa Maria, Mãe de Deus, rogai por nós, pecadores, agora e na hora de nossa morte. Amém.
0: Ave Maria, cheia de graça, o Senhor é convosco. Bendita sois vós entre as mulheres, e bendito é o fruto do vosso ventre, Jesus.
1: Santa Maria, Mãe de Deus, rogai por nós, pecadores, agora e na hora de nossa morte. Amém.
0: Ave Maria, cheia de graça, o Senhor é convosco. Bendita sois vós entre as mulheres, e bendito é o fruto do vosso ventre, Jesus.
1: Santa Maria, Mãe de Deus, rogai por nós, pecadores, agora e na hora de nossa morte. Amém.
0: Ave Maria, cheia de graça, o Senhor é convosco. Bendita sois vós entre as mulheres, e bendito é o fruto do vosso ventre, Jesus.
1: Santa Maria, Mãe de Deus, rogai por nós, pecadores, agora e na hora de nossa morte. Amém.
0: Ave Maria, cheia de graça, o Senhor é convosco. Bendita sois vós entre as mulheres, e bendito é o fruto do vosso ventre, Jesus.
1: Santa Maria, Mãe de Deus, rogai por nós, pecadores, agora e na hora de nossa morte. Amém.
0: Glória ao Pai, ao Filho e ao Espírito Santo,
1: como era no princípio, agora e sempre. Amém.

0: Pai nosso que estais no céu, santificado seja o vosso nome. Venha a nós o vosso reino, seja feita a vossa vontade, assim na terra como no céu.
1: O pão nosso de cada dia nos dai hoje. Perdoai-nos as nossas ofensas, assim como nós perdoamos a quem nos tem ofendido.

0: Ave Maria, cheia de graça, o Senhor é convosco. Bendita sois vós entre as mulheres e bendito é o fruto do vosso ventre, Jesus.
1: Santa Maria, Mãe de Deus, rogai por nós, pecadores, agora e na hora de nossa morte. Amém.
0: Ave Maria, cheia de graça, o Senhor é convosco. Bendita sois vós entre as mulheres e bendito é o fruto do vosso ventre, Jesus.
1: Santa Maria, Mãe de Deus, rogai por nós, pecadores, agora e na hora de nossa morte. Amém.
0: Ave Maria, cheia de graça, o Senhor é convosco. Bendita sois vós entre as mulheres e bendito é o fruto do vosso ventre, Jesus.
1: Santa Maria, Mãe de Deus, rogai por nós, pecadores, agora e na hora de nossa morte. Amém.
0: Ave Maria, cheia de graça, o Senhor é convosco. Bendita sois vós entre as mulheres e bendito é o fruto do vosso ventre, Jesus.
1: Santa Maria, Mãe de Deus, rogai por nós, pecadores, agora e na hora de nossa morte. Amém.
0: Ave Maria, cheia de graça, o Senhor é convosco. Bendita sois vós entre as mulheres e bendito é o fruto do vosso ventre, Jesus.
1: Santa Maria, Mãe de Deus, rogai por nós, pecadores, agora e na hora de nossa morte. Amém.
0: Ave Maria, cheia de graça, o Senhor é convosco. Bendita sois vós entre as mulheres e bendito é o fruto do vosso ventre, Jesus.
1: Santa Maria, Mãe de Deus, rogai por nós, pecadores, agora e na hora de nossa morte. Amém.
0: Ave Maria, cheia de graça, o Senhor é convosco. Bendita sois vós entre as mulheres e bendito é o fruto do vosso ventre, Jesus.
1: Santa Maria, Mãe de Deus, rogai por nós, pecadores, agora e na hora de nossa morte. Amém.
0: Ave Maria, cheia de graça, o Senhor é convosco. Bendita sois vós entre as mulheres e bendito é o fruto do vosso ventre, Jesus.
1: Santa Maria, Mãe de Deus, rogai por nós, pecadores, agora e na hora de nossa morte. Amém.
0: Glória ao Pai, ao Filho e ao Espírito Santo,
1: como era no princípio, agora e sempre. Amém.

0: Pai nosso que estás no céu, santificado seja o vosso nome. Venha a nós o vosso reino, seja feita a vossa vontade, assim na terra como no céu.
1: O pão nosso de cada dia nos dai hoje, perdoai-nos as nossas ofensas, assim como nós perdoamos a quem nos tem ofendido. E não nos deixeis cair em tentação, mas livrai-nos do mal. Amém.
0: Ave Maria, cheia de graça, o Senhor é convosco. Bendita sois vós entre as mulheres, e bendito é o fruto do vosso ventre, Jesus.
1: Santa Maria, Mãe de Deus, rogai por nós, pecadores, agora e na hora de nossa morte. Amém.
0: Ave Maria, cheia de graça, o Senhor é convosco. Bendita sois vós entre as mulheres, e bendito é o fruto do vosso ventre, Jesus.
1: Santa Maria, Mãe de Deus, rogai por nós, pecadores, agora e na hora de nossa morte. Amém.
0: Ave Maria, cheia de graça, o Senhor é convosco. Bendita sois vós entre as mulheres, e bendito é o fruto do vosso ventre, Jesus.
1: Santa Maria, Mãe de Deus, rogai por nós, pecadores, agora e na hora de nossa morte. Amém.
0: Ave Maria, cheia de graça, o Senhor é convosco. Bendita sois vós entre as mulheres, e bendito é o fruto do vosso ventre, Jesus.
1: Santa Maria, Mãe de Deus, rogai por nós, pecadores, agora e na hora de nossa morte. Amém.
0: Ave Maria, cheia de graça, o Senhor é convosco. Bendita sois vós entre as mulheres, e bendito é o fruto do vosso ventre, Jesus.
1: Santa Maria, Mãe de Deus, rogai por nós, pecadores, agora e na hora de nossa morte. Amém.
0: Ave Maria, cheia de graça, o Senhor é convosco. Bendita sois vós entre as mulheres, e bendito é o fruto do vosso ventre, Jesus.
1: Santa Maria, Mãe de Deus, rogai por nós, pecadores, agora e na hora de nossa morte. Amém.
0: Ave Maria, cheia de graça, o Senhor é convosco. Bendita sois vós entre as mulheres, e bendito é o fruto do vosso ventre, Jesus.
1: Santa Maria, Mãe de Deus, rogai por nós, pecadores, agora e na hora de nossa morte. Amém.
0: Ave Maria, cheia de graça, o Senhor é convosco. Bendita sois vós entre as mulheres, e bendito é o fruto do vosso ventre, Jesus.
1: Santa Maria, Mãe de Deus, rogai por nós, pecadores, agora

0: de nossa morte. Amém.
1: Ave Maria, cheia de graça, o Senhor é convosco. Bendita sois vós entre as mulheres e bendito é o fruto do vosso ventre, Jesus.
0: Santa Maria, Mãe de Deus, rogai por nós, pecadores, agora e na hora de nossa morte. Amém.
1: Ave Maria, cheia de graça, o Senhor é convosco. Bendita sois vós entre as mulheres e bendito é o fruto do vosso ventre, Jesus.
0: Santa Maria, Mãe de Deus, rogai por nós, pecadores, agora e na hora de nossa morte. Amém.

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0: 6:59.
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edição do programa Na Balada. Você vai curtir aqui o melhor da música eletrônica e suas vertentes, certo? E também a gente sempre vai estar mesclando aqui aquelas músicas do passado que fizeram sucesso aí dos anos 70 a 2000, aqueles clássicos aí para você relembrar, beleza? E também sempre tocando para vocês aqui atualidades e aquelas versões exclusivas, certo? Bora então começar mais essa edição do programa Na Balada. Sejam todos bem-vindos, sou o DJ Paulo Souza, está no ar o programa.

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0: Bom, estamos chegando ao final de mais essa edição do programa Na Balada. Quero agradecer a todos pela companhia. Meu muito obrigado. Você pode acompanhar a gente aí pelas nossas redes sociais. Tem o meu Instagram, DJ Paulo Souza 79. Também tem o meu Facebook, DJ Paulo Souza 79. Também tem o meu canal no YouTube, DJ Paulo Souza Na Balada, certo? Também quero dar um toque para vocês aí que todo sábado, a partir das 8 horas da noite, estamos ao vivo aí com a transmissão do programa Na Balada no nosso canal no YouTube e também no canal do Facebook, beleza? É só chegar e conferir. Bom, o programa Na Balada também está lá no site da centraldj.com.br. Lá você encontra o programa Na Balada e todas as suas edições, certo? Bom, quero agradecer a todos. Até a próxima com mais uma edição aí do programa Na Balada.
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1: 8:04. 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
3: 8:30.

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